0: Ei, Luiz!
1: Sim!
0: Olha!
1: Ei!
0: Escuta, você que gostaria de gravar. Tu gostaria de gravar com nós outros?
1: Sim, como não?
0: O nosso tropezo.